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Oi? Tudo bem? Você sabe quem fala? Eu mesma. Não, tava aqui passando e aí lembrei de te perguntar. Você sabe o nome daquela música? É isso, da nossa música. É isso aí. Quando cantou o